chama-se Echo. É o regresso de The Chainsmokers, os norte-americanos Chainsmokers, com o espanhol Oaks, Hector Oaks. Sejam muito bem-vindos ao Mundo Mix. Ouvidos nómadas na próxima hora. O senhor que se segue é francês, chama-se Chami, com Cry For Me. Bom fim de semana.

É o regresso do escocês Chris Lake, chama-se Make You Fight. É bem fresh, de resto só música nova, fresh, fresh, fresh. Alguma ainda nem saiu, pois é. Atrás então Jerry, um senhor que está a fazer muito sucesso com o Loop, aqui a remistura de Alok, o brasileiro Alok. Atrás o francês de Chami com Cry For Me. E no início os norte-americanos de Chainsmokers com Echo. Também o regresso dos norte-americanos com o espanhol Aux ou Aux, Héctor Oax ou uma coisa assim, enfim. Sendo espanhol, não é? Soul in the Machine são norte-americanos, estão a reciclar este Gypsy Woman de Crystal Waters, esse clássico dos 90s. Beginning of 90s, início dos anos 90, não é? Que é muito rodado na altura. Estão a ouvir o Mundo Mix? Fiquem ligados, sintonizados.

ritmo italiano Morab, chama-se Work Here. Atrás, Biesman's belga What a Feeling, com a voz do grande Robert Owens, esse mítico senhor da cena house norte-americana, conhecido pelo projeto Fingers Inc. 1980, primórdios da cena house e grandes vocais de Robert Owens, é compositor, produtor, DJ, cantor norte-americano. Atrás, Rafael Palacci, é francês, 4AM Jamming. É só colheita fresca, colheita de 2026. Alguns temas ainda nem saíram, vão sair no final de mês, do mês de maio. Uma das últimas de MXGPU chama-se Feel the Flow.

Pois é, pois é. Estão a ouvir o Mundo Mix, mas lamento dizer-vos que estamos mesmo no fim. Podem sempre recuperar em formato podcast em mundomixradio.blogspot.com, também nos sites de algumas rádios onde tocamos. Em mundomixradio.blogspot vamos arquivando sobretudo a matéria mais antiga, mas também agora a matéria mais nova, matéria tocada, claro está. Atrás ouvimos Delia com Secrets, é britânica. Também os nossos MXGPU com Feel the Floods, The Floods, das últimas, do projeto de Mullinex e de GPU Panic. Agora estes senhores, desenganem-se, são turcos. Gum Gum com Pentada. De qualquer maneira, os senhores gostam de funk do Brasil. Esta cena do funk não é de agora, é original, vem de finais dos anos 80, 90 e um funk bem mais interessante do que algumas das coisas que andam aí muito, muito fracas a tocar. Gum Gum, gostamos, uma cena também mais dance house. A fechar então com Carl B, estamos mesmo no fim, não é? A fechar com Carl B, que é, deixem-me aqui, tinha aqui a janela, que é maltense, de Malta. It's Like This. A fechar então, bom fim de semana.

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Muito boa noite, aqui estamos nós mais uma vez. Busca Polos na Rua FM, o Doug Leaf que vos traz sempre os melhores grooves da House Music. Achei apropriado para esta noite trazer-vos um pouco da minha coleção de Deep, alguns tesouros que me têm acompanhado ao longo destes anos, coisas novas, coisas velhas, mas sempre, sempre qualidade. E acho que se enquadrará muito bem para a vibe desta sexta-feira para começar o fim de semana em grande. Espero que desfrutem e, como sempre, tenham um ótimo fim de semana. 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

0: 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Ao longo das próximas semanas, há 6 concertos de jazz para acompanhar em Faro, nomes como Bruno Pernadas, Paulo Sousa Trio, Miguel Ângelo Trio e vários outros vão pisar 4 palcos distintos da cidade. Esta é a 10ª edição do festival Os Dias do Jazz, com a organização do Teatro das Figuras. Não percas, até dia 24 de maio, o festival Os Dias do Jazz, um pouco por toda a cidade de Faro.
1: 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Um espetáculo de stand-up cru e íntimo, onde o que ficou de fora do espelho é finalmente trazido à tona. 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
2: 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Desde a infância que Ana Garcia Martins é perseguida pela sensação de insuficiência e autocrítica, por mais que a vida se esforce por provar-lhe o contrário. São estas ideias que lhe tiram o sono e que se propõe a explorar a Insuficiente, o seu novo solo de stand-up comedy. 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
1: Sábado, dia 30, há concerto de Ranquião, na República 14, em Olhão. Traz a palco o novo projeto Fado Bambu, que vai unir o fado clássico a composições inéditas, com destaque para a flauta de bambu como elemento principal. Em palco apresenta o seu novo álbum acompanhado de guitarra portuguesa, viola e acordeão, numa atmosfera bem acústica. Um concerto imperdível, dia 30, às 9 da noite, Ranquião, na República 14, em Olhão.
2: Sábado, dia 30, o Teatro António Pinheiro, em Tavira, recebe o concerto de Manel Cruz. O cantor português está de volta aos palcos e prepara a chegada de novas canções em nome próprio, com um desenho de luz de Frederico Rompante, para nos fazer ver a música do cantautor e poder cantar a plenos pulmões as suas letras icónicas. Vai ser um concerto a solo que terá tanto de emocionante como de irreverente. Não percas, dia 30, o novo concerto de Manel Cruz a partir das 9 da noite, no Teatro António Pinheiro, em Tavira.
3: 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Esta é a 12ª edição deste festival, organizado anualmente pela Blues a Sul e que acontece no Teatro Letes este ano. 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

0: 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Ao longo das próximas semanas, há 6 concertos de jazz para acompanhar em Faro, nomes como Bruno Pernadas, Paula Sousa Trio, Miguel Ângelo Trio e vários outros vão pisar 4 palcos distintos da cidade. Esta é a 10ª edição do festival Os Dias do Jazz, com a organização do Teatro das Figuras. Não percas, até dia 24 de maio, o festival Os Dias do Jazz, um pouco por toda a cidade de Faro.
1: 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No seu novo espetáculo Ângulo Morto, André caminha sozinho no escuro para iluminar aquilo que sempre o acompanhou em silêncio. Um espetáculo de stand-up cru e íntimo, onde o que ficou de fora do espelho é finalmente trazido à tona. Marca já na tua agenda, dia 29, a partir das 7:30 da tarde, o espetáculo Ângulo Morto de André do Karaté, no Museu de Portimão.
2: 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Desde a infância que Ana Garcia Martins é perseguida pela sensação de insuficiência e autocrítica, por mais que a vida se esforce por provar-lhe o contrário. São estas ideias que lhe tiram o sono e que se propõe a explorar a Insuficiente, o seu novo solo de stand-up comedy. 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
1: Sábado, dia 30, há concerto de Ranquião, na República 14, em Olhão. Traz a palco o novo projeto Fado Bambu, que vai unir o fado clássico a composições inéditas, com destaque para a flauta de bambu como elemento principal. Em palco apresenta o seu novo álbum acompanhado de guitarra portuguesa, viola e acordeão, numa atmosfera bem acústica. Um concerto imperdível, dia 30, às 9 da noite, Ranquião, na República 14, em Olhão.
2: Sábado, dia 30, o Teatro António Pinheiro, em Tavira, recebe o concerto de Manel Cruz. O cantor português está de volta aos palcos e prepara a chegada de novas canções em nome próprio, com um desenho de luz de Frederico Rompante, para nos fazer ver a música do cantautor e poder cantar a plenos pulmões as suas letras icónicas. Vai ser um concerto a solo que terá tanto de emocionante como de irreverente. Não percas, dia 30, o novo concerto de Manel Cruz a partir das 9 da noite, no Teatro António Pinheiro, em Tavira.
3: De 28 a 30 de maio acontece o Festival Faro Blues. Esta é a 12ª edição deste festival, organizado anualmente pela Blues a Sul e que acontece no Teatro Ledes este ano. O blues é um género e forma musical de raiz afro-americana, original dos Estados Unidos da América, no século XIX e cuja influência pode ser encontrada na maior parte da música que se ouve hoje em dia. 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
3: Um enorme gosto que iniciamos este Grande Auditório da Rua FM, celebrando assim estes importantes 40 anos da Europa. 40 anos importantes para a evolução do ensino, 40 anos importantes para a implementação dos direitos e também 40 anos da afirmação de Portugal no mundo. Antes de darmos início, aproveito para agradecer ao Europe Direito Algarve, à Rede MOV e também ao Centro de Documentação Europeia da Universidade do Algarve pelas iniciativas já realizadas na nossa região do Algarve e também iniciativas que já contribuíram para estreitar laços também naqueles que são os jovens da nossa vizinha Espanha, como também encontros transfronteiriços, por isso, para além do Algarve, para além fronteiras do Algarve. Queria também agradecer a todos os presentes, e em especial também à senhora Isilda, a nossa eurodeputada no Parlamento Europeu. Portanto, muito obrigado, Isilda, pela sua presença. É um gosto tê-la aqui connosco, por podermos falar um bocadinho sobre esta nossa Europa que todos nós pertencemos e que fazemos parte e que tanto nos orgulha. Iria começar aqui com uma questão dirigida à Isilda, mas também aqui temos a presença da nossa Ana Brunay, uma pessoa que também está bastante ativa naquela que é na defesa daqueles que são os valores da Europa, junto do meio jovem, do meio académico, do meio dos estudantes, do meio das associações de toda esta região do Algarve, com a realização de várias iniciativas através desta Europe Direct do Algarve, um trabalho incansável que a Ana também tem feito e também é de louvar. E portanto, Ana, deixo também aqui o meu agradecimento. E pronto. Começando já, dando início a esta conversa, gostava de perguntar à senhora deputada, que hoje está aqui connosco, de que forma caracteriza a evolução do Algarve desde a adesão a Portugal, a esta comunidade europeia, em 1988 até aos dias de hoje. O que é que acha que o Algarve cresceu e como é que evoluiu com esta adesão e esta entrada?
4: Muito boa noite e muito obrigada pelo convite. E cumprimento todos aqueles que me estão a ouvir e, obviamente, em especial o Alexandre e a Ana Lopes. Aquilo que eu vos quero transmitir é, sobretudo, a transformação não só do Algarve, que foi idêntica à do país. Portanto, a transformação foi global. E, portanto, olhem, começo logo, e eu não gosto muito de dar dados, dar percentagens, mas acho que às vezes, para elucidar as pessoas, também é bom socorrermos-nos desses dados, para que as pessoas possam compreender a diferença do que era antes e do que passou a ser. Olha, a esperança de vida era de 79,2 anos, passou para 81,2 anos. Portanto, vejamos aqui a grande diferença. Mas vejamos aqui outra coisa importantíssima, taxa de analfabetismo. Em 1980, ainda menos de 20% eram analfabetos. Neste momento, é inferior a 2%. Portanto, vejamos aqui a diferença. E o analfabetismo era, digamos, um sintoma de falta de democracia. Todos nós sabíamos, e todos nós tínhamos conhecimento, de que no tempo que nós vivemos no fascismo, obviamente, os nossos governantes não queriam as pessoas esclarecidas. Porque se fossem muito esclarecidas, seriam reivindicativas. E, portanto, não lutaram muito para que as pessoas estudassem, para que as pessoas se formassem. Não, antes pelo contrário. Serem ignorantes era o melhor para eles. Portanto, quanto mais ignorantes, mais paz eles tinham. Mas, por exemplo, o acesso à água potável. Menos de 60% dos alojamentos não tinham água potável. Agora estão 85%. As redes de autoestrada era de 190 quilómetros. Eu outro dia questionava-me, não tinha este nome, este número, perguntava-me, mas quantos quilómetros eram? Ninguém sabia, mas eu agora fui à procura. E agora temos 3.250 quilómetros. Hoje em dia, quando se fala em distâncias, nós não dizemos, olha, são X quilómetros, são 300, são 400. Não, nós falamos em número de horas de deslocação. Porque, de facto, passou a ser completamente diferente. Por exemplo, o saneamento básico, menos de 40% das casas, obviamente, das habitações, tinham saneamento básico. Agora, 85% das habitações têm saneamento básico, estão ligados. A fibra óptica rural era inexistente, não havia. Agora é 93% das habitações têm fibra óptica rural. Portanto, isto é, o país cresceu no seu todo. O PIB per capita era de 53%. Agora é de 78%. No ensino superior era inferior a 2%. Eu fui uma das beneficiadas, fiz parte de uma destes 2%, que fui para o ensino superior antes do 25 de Abril, portanto ainda no tempo do fascismo. Agora é superior a 30%. E se me perguntarem se estes 30% me satisfazem, eu vou dizer que não. Ainda temos muito para fazer. E para isso é preciso ajudar as famílias com menos recursos, porque nós não podemos continuar a perpetuar esta situação. Isto é, irem para a universidade aqueles que são filhos de pais que têm condições económicas para que eles o possam fazer e os outros não podem ir. Por isso é que ainda estamos nestes 30% ou superior a 30%. Portanto, nós temos que aumentar este valor, porque este valor não é aquilo que nós queremos. Obviamente também sabemos que nem toda a gente tem que ir para o ensino universitário e tem o mesmo valor que uma pessoa no ensino universitário. Nós precisamos de todos. Nós precisamos daquele que nos varre as ruas, daquele que nos faz o pão, daquele que nos limpa as casas e precisamos do médico. Mas precisamos de todos por igual. Nós, eu acho uma coisa muito interessante que temos no Parlamento em Bruxelas, já agora deixem-me falar-vos desta tal uma escultura feita toda em metal que simboliza a União Europeia. Simbolizam os países todos da União Europeia. E quando se mexe num dos ferros, ela é toda feita em ferros, os ferros mexem todos, mas não cai. E nem cai nenhum ferro. Ora, isto é extremamente importante. Isto significa que uma sociedade tem que estar equilibrada. E menos de 30%, ou cerca de 30% de pessoas no ensino universitário ainda é muito pouco para as carências que nós temos. Daí o estarmos ainda a importar pessoas licenciadas. Mas, por exemplo, eu tenho aqui outras notas para dar, que é quanto é que nós já recebemos de fundos europeus? Por acaso, passa pela cabeça de alguém o volume de fundos europeus que nós já recebemos? Foram 167 mil milhões de euros entre 1986 e 2024. Com o PRR e o PTE e o PT 2030, ultrapassa os 197 mil milhões de euros. O PIB total em 2024 é mais 285 mil milhões de euros, cresceu 143% desde 1986. Quer dizer, isto são números avassaladores. O PIB per capita subiu para 78%. E, portanto, nós atingimos uma convergência parcial. Ainda não chegámos ao PIB per capita da Europa e, portanto, temos que crescer um bocadinho mais. Por isso, a aposta na economia, a aposta nas empresas tem que ser cada vez mais uma opção para que, de facto, este PIB per capita possa também aumentar. Dizer-vos o seguinte: de 4 milhões de postos de trabalho em 1986, passámos para 4,8 milhões em 2024. Portanto, isto é muito, muito positivo. Portanto, significa que temos muita, muito mais gente a trabalhar. Mas E, aliás, neste momento, por exemplo, a nível do Algarve, o que se nota é falta de mão de obra. Falta de mão de obra. E a nível nacional. Portanto, o que significa também que estamos a ser um povo, de certo modo, envelhecido. E porquê? Porque não temos dado capacidade aos jovens para poderem casar, formar uma família, ter filhos. Portanto, hoje os jovens cada vez têm menos filhos e é sobretudo também esta área que nós temos que melhorar. Temos que melhorar, eu sou membro de uma comissão que é a Comissão Especial do Housing, portanto da Habitação, e a minha luta, a minha grande luta, é para que haja um financiamento para a habitação pública, porque se não tivermos a habitação pública e deixarmos isto nas mãos do privado, nunca mais lá chegamos. Até porque também não chegámos até agora. Isto teve entregue ao privado. Portanto, também não vamos chegar. E devo dizer-vos que, com grande pena minha, eu não vejo muitos partidos a apostar nesta via da construção de habitação pública. E também, isto também tem uma razão. É porque nós, o nosso país, tem de habitação pública cerca de 3 a 4%. Há países que já ultrapassaram os 30%. E a média europeia está na ordem de superior a 20%. Portanto, os países que já têm esta habitação pública não estão interessados em desviar verbas para a construção da habitação pública. É óbvio, porque eles já fizeram. Nós ainda não fizemos, temos que fazer. E daí que eu tenha batalhado imenso para que haja um pacote destinado exclusivamente a esta habitação pública. Eu vou dizer-vos, há muitas reservas, muitas restrições por parte dos outros partidos, nomeadamente do PPE, onde está o PSD, e eu tenho muita pena que isto aconteça, sinceramente, porque temos que chegar a esta conclusão, é que as famílias mais pobres, os jovens, a classe média, porque hoje a classe média já não tem capacidade para comprar ou arrendar uma casa. E, portanto, se não for disponibilizada a habitação pública, eu tenho receio de que, de facto, continuemos, por exemplo, no Algarve, a não ter médicos, porque não há habitação, a não ter enfermeiros, a não ter polícias. Temos, neste momento, já as empresas da hotelaria a encontrar alternativas para dar habitação aos seus trabalhadores, e é preciso encarar este fenómeno de frente, mas encará-lo à séria, encará-lo seriamente, porque senão nunca mais saímos do mesmo. Já para não falar, obviamente, dos sem-abrigo, mas é que enquanto eram só os sem-abrigo, esteve toda a gente muito calada, e pouca gente levantou esta questão. Mas agora que chegou à classe média, obviamente que esta questão está na ordem do dia. E por isso nós temos mesmo que avançar também nesta área da construção de habitação. Portanto, para além daquela que eu acabei de falar há pouco, que é dar condições às famílias para poderem pôr os jovens na universidade, se o quiserem fazer, obviamente, se o jovem quiser ir para a universidade, esta área, é para mim, é a mais importante, a habitação. Nenhuma família consegue construir um projeto de vida ou estruturar a sua vida se não tiver uma habitação. Tem que ter o seu canto. Eu sei que neste momento, eu não consegui dar a resposta em Portimão, onde fui Presidente de Câmara. E sinceramente é o grande lamento que eu tenho, é uma pena enorme que eu não tenha conseguido responder a esta necessidade, mas não tive condições para o poder fazer. Porque esse era um dos meus grandes objetivos. Porque o maior problema que tinha era de facto esse. E era esse que precisava, com urgência, de ser resolvido. Apareceu o PRR e eu fiquei satisfeitíssima, ficámos todos, os autarcas, muito felizes, não é? Mas depois esbarramos de caras com a burocracia. E a burocracia fez-nos perder anos, fez-nos perder meses e não conseguimos avançar exatamente por causa disso. Mas também falando, há pouco falei na questão da universidade, mas também as escolas. Nós não nos podemos esquecer do avanço que houve nas escolas. Construíram-se imensas escolas. Este dinheiro foi para construir escolas que deu melhores condições de aprendizagem, aproximou as escolas da população, obviamente, o que foi importantíssimo. Melhorou essas condições. Hoje temos computadores nas escolas, hoje acabou a iliteracia informática, portanto os nossos jovens trabalham com a informática de uma forma extremamente fácil. Eu costumo dizer que às vezes até parece que já nascem com um chip, mas é verdade, têm extrema facilidade e ainda bem, ainda bem. Mas depois, obviamente que na própria saúde, construíram-se hospitais, construíram-se centros de saúde. Na agricultura, através da PAC, nestes 30 anos, 200 mil agricultores foram apoiados por ano. Por ano. E, portanto, isto é fundamental. O digital e a fibra, não nos podemos esquecer que, de facto, na cobertura rural temos 93% de cobertura, o que é uma coisa extraordinária. E, portanto, são áreas fundamentais nas quais o nosso governo, ou os vários governos, e muito bem, porque vinhamos de uma época em que não tínhamos nada, nós não tínhamos nada, vinhamos de uma época do fascismo, em que não, aliás, por estes valores que eu vos dei, podem ver que de facto não tínhamos mesmo nada. E portanto os investimentos tiveram que ser feitos, sobretudo em infraestruturas. Nós hoje podemos orgulhar-nos da rede de autoestradas que temos, podemos orgulhar-nos das nossas escolas, pese embora muitas delas ainda não tenham sido intervencionadas, e precisam de ser intervencionadas, e vão ser, como é óbvio. E, portanto, eu acho que, de facto, acho não, tenho a certeza, que, de facto, esta entrada na União Europeia foi uma enorme mais-valia. Uma enorme mais-valia. Aliás, eu não sei mesmo como é que seria hoje Portugal se não tivesse sido esta entrada. Eu, aliás, falei nisso outro dia aos jovens, que fiz um estudo comparativo entre três países. Foi a Espanha, e portanto se os jovens espanhóis nos estão a ouvir, buenos dias ou buenas noches, buenas tardes, a Espanha, Portugal e Grécia. Onde é que foram aplicadas as verbas? Portugal já disse onde é que as aplicou, sobretudo em infraestruturas que não tínhamos e que era obrigatório fazê-las. A Espanha, que já tinha muitas infraestruturas, estava muito mais avançada que nós e investiu na economia. E por isso eles hoje andam de ave, é ave que se diz, não é? E nós ainda andamos em comboios a diesel, como por exemplo o comboio que faz a ligação de Portimão a Tunes e penso que a Vila Real de Santo António, portanto ainda é um comboio a diesel. E portanto, naturalmente que a Espanha aí avançou muito mais e portanto conseguiu, digamos, aplicar as verbas que recebeu de uma forma a alterar, digamos, o paradigma social e o paradigma económico do país. Já a Grécia aplicou mais, digamos, nas áreas públicas, nos institutos públicos, no governo e, portanto, ficou um pouco mais atrás. Portanto, destes três, o melhor foi, de facto, a Espanha, mas nós não tínhamos alternativa senão aplicar o dinheiro desta forma e aplicámo-lo muito bem. E, portanto, podemos ter orgulho e continuamos a ser contribuintes líquidos. Atenção, continuamos a receber mais do que pagamos, o que de facto ainda é de extrema importância para todos nós, porque às vezes ouço pessoas dizer e pagamos para a Europa, não, nós recebemos muito mais da Europa do que pagamos. E portanto, eu acho que de facto a adesão à Europa reformulou completamente as nossas vidas, revolucionou as nossas vidas. Hoje temos os nossos jovens a fazer Erasmus e até aproveito, não é, para dar aqui uma nota que eu acho que é importante, que no próximo quadro comunitário o Erasmus+ vai ter mais verba. e vai ter mais verba, porque nós não podemos continuar a reproduzir as desigualdades. Porque com a verba que era dada, ou havia um apoio por parte dos pais para que eles pudessem fazer Erasmus, ou então não iam. E, portanto, isto de facto era lamentável. E eu levantei também várias vezes essa questão e de facto, vamos ter um Erasmus mais no próximo quadro comunitário, com mais verbas para poder apoiar melhor os alunos que vão e mais alunos. Porque esta partilha de conhecimento, de vivência, é extremamente importante. Não é por acaso que a Inglaterra já negociou
0: Voltar ao Erasmus.
4: Aliás, eu hoje ouvi li uma anedota que eu achei muito interessante, e que era assim: os do Reino Unido que abriram a garrafa de champanhe quando ganharam o Brexit, hoje se calhar estão a tentar colocar a rolha na garrafa de champanhe, porque de facto... nomeadamente, olhem, por exemplo, um exemplo muito simples que nós temos no Algarve. Nós sabemos que o Reino Unido, que os ingleses adoram ir para o Algarve. É de facto a população externa que mais visita o Algarve. Aliás, foram eles que descobriram o Algarve. Foram eles os primeiros a ver as potencialidades do Algarve.
0: É verdade.
4: E agora, coitado, vêm-se enfiados em filas porque naturalmente não pertencem ao espaço Schengen. E portanto, suponho que muitos deles já terão pensado várias vezes, mas porque é que nós saímos, porque estamos a ter grandes dificuldades neste momento em voltar a entrar. E de facto, eu acho que esta junção de países, dos 27 países, eram 28 obviamente, agora ficaram 27 com a saída do Reino Unido, é de facto a melhor associação, é de facto uma associação de futuro, é uma associação de coesão, isto é, que tenta o mais possível aproximar as nações umas das outras para que não estejam uma a 200 à hora e a outra a 10 à hora. Não é assim. Nós temos que, de facto, puxar pelas nações e pelos Estados que ainda têm mais dificuldades. E, portanto, por isso é que eu costumo dizer que a coesão territorial e social é importantíssima. E por outro lado, obviamente, as respostas que são dadas, sendo dadas através da União Europeia, têm muito maior eficácia. Reparem o que é que aconteceu quando foi o Covid. Quem é que tratou das vacinas? Bem, rapidamente. Quem é que tratou de todo o resto, naturalmente, dos ventiladores, por exemplo? Foi a União Europeia, foi aqui a Europa, foi a Comissão. E, portanto, nós não nos podemos iludir e temos que continuar. E isto é um apelo que eu deixo, sobretudo aos jovens que nos estão a ouvir, que a Europa somos todos nós. A Europa não sou eu, que estou aqui. Hoje estou em Estrasburgo e para a semana estarei em Bruxelas ou, quem sabe, no México. Mas a Europa somos todos nós. Todos nós usufruímos dos benefícios da Europa. E por isso eu acho que é uma vergonha nós termos uma votação de 36% nas eleições europeias, quando a média europeia é superior a 50%. Não podemos. Os jovens têm que se informar, os jovens têm que saber que, de facto, pertencer à Europa deve ser um orgulho e deve ser um projeto de futuro, deve ser cada vez mais consolidado. Este projeto europeu tem que ser cada vez mais consolidado. Agora, temos que votar. Quer dizer, não podemos chegar aqui e termos 36%. O que é que isso vai fazer? Vai fazer com que haja menos eurodeputados aqui na Europa, porque tivemos, obviamente, também uma votação muito, muito insípida, para não dizer outra coisa. E, portanto, acho que os jovens devem pensar muito bem e devem ponderar que o futuro deles, o meu futuro já não digo, mas o futuro, sobretudo, dos jovens, depende muito da Europa. porque esta circulação aberta, qualquer pessoa pode ir trabalhar em qualquer país da Europa que mantém, que tem todas as regalias que os cidadãos desse país têm. Eu há dias estive com um casal em Bruxelas, em que ambos trabalhavam em Bruxelas e em que um teve um cancro, a outra, a esposa teve um problema também muito grave de saúde, foram ambos reformados por invalidez e estão a receber exatamente o mesmo que recebem os belgas. Portanto, continuam a viver na Bélgica e recebem exatamente a mesma coisa. Portanto, esta mais-valia é fantástica, é fundamental. Eu há dias, com muita pena minha, mas digo isto com muita pena, cruzei-me num avião com um enfermeiro que me conhecia, com um senhor enfermeiro, eu não o conhecia, mas ele conheceu-me a mim, e dirigiu-se a mim e disse: olha, então vamos para o mesmo sítio. Eu disse: vamos, eu vou para Bruxelas, o senhor não sei para onde vai. E disse: olha, a mim não me conhece, eu sou enfermeiro aqui do Hospital de Faro, do Centro Hospitalar, obviamente, mas fui para Bruxelas trabalhar para o Hospital Principal. E eu, com muita pena minha, obviamente, porque nós precisamos de enfermeiros, mas obviamente que teve a possibilidade, teve a porta aberta para ir procurar outro local, na Europa, onde possa ganhar mais. E o que ele me disse foi: eu, quando tiver dinheiro para comprar uma casa em Portugal, eu volto para o Algarve. E, portanto, é isto que às vezes também me dá pena, é ver as pessoas sair do país para organizarem a sua vida, para depois regressarem novamente ao país. E, portanto, de facto, a Europa é um espaço de liberdade, é um espaço de democracia, espaço é um de espaço união. De união. Eu, de facto, sinto um enorme orgulho por ter feito parte de todo este processo. E orgulho-me ainda mais pelo facto de ter nascido no antigo regime. Portanto, ainda vivi sob a alçada do antigo regime. Sei o que é viver no fascismo. Ao contrário dos jovens que hoje já nascem na liberdade, na democracia, e não sabem de facto o que nós sofremos e o que sofríamos, as desgraças que eram as vidas.

0: era completamente diferente. Eu acho que já, daqui a pouco já gastei o tempo todo.
1: Não, não, tá tudo dentro do tempo. É um gosto
0: É um
1: ouvir
0: gosto ouvir mesmo.
1: quem vive de perto esta realidade europeia e também estas mensagens e este contributo que tem para dar aos nossos jovens, que é fundamental, e como disse agora nesta parte final, estes jovens não viveram esse antigo regime e, portanto, acabam por já nascer nesta liberdade onde não colocam em causa certos direitos que antigamente eram causados. E, portanto, é sempre um gosto ouvir quem faz parte da nossa democracia, quem luta pela União Europeia e quem por ela zela todos os dias, por quem trabalha por todos nós, porque apesar de muitos se calhar não saberem, mas muito daquilo que é decidido na União Europeia tem um real impacto naquilo que é Portugal e também na região do Algarve. E isto acaba por parecer que muitos não têm esta visão e este pensamento sobre a política desta forma mais ampla e acabam por se fechar muitas vezes apenas no seu país, que é Portugal, o nosso país, e portanto acabam por não ter este real impacto. Para terminar, assim, dois, três minutinhos mesmo para terminar, que mensagem final gostaria de deixar aos nossos jovens sobre a Europa e aquilo que nos resta por mais 40 e muitos anos?
0: Bom, em primeiro lugar, obviamente, eu já deixei uma mensagem que é pedir aos jovens para se informarem e para votarem. Depois, para defender os valores da democracia e da liberdade, que é fundamental. A Europa é um espaço de democracia e de liberdade. E como falou aí no impacto que aquilo que se decide aqui na Europa tem em cada país, 90% das leis e das decisões que são tomadas em Portugal têm origem aqui exatamente na Europa. Aqui no Parlamento, que é o órgão legislador, ao fim e ao cabo, não é? E depois, obviamente, com a aplicação através da Comissão Europeia. Mas é sobretudo estas mensagens que eu quero deixar. Que se informem, que leiam, que não, que se deixem das histórias do TikTok, porque no TikTok aparece tudo. Peço desculpa, ligou-se o meu telemóvel. Mas os TikToks e as redes sociais são muito positivas. É essa área que nós também estamos neste momento aqui a tratar. Porque também sabemos o quão nocivas essas redes sociais e esses TikToks são para determinadas camadas etárias. E então, aquilo que nós, obviamente, a conclusão a que chegamos é que antes dos 16 anos, há muitas redes sociais que não devem ser acessíveis a esses jovens com menos de 16 anos. Porque, de facto, as coisas que passam, os
1: Não
0: TikToks, é
1: são
0: tudo tão
1: controladas.
0: fácil.
1: Exato.
0: Exatamente. Não é controlado. E depois
1: Exatamente.
0: dizem-se tantas mentiras, que não há a fact-check que consiga
1: Desmentir, exatamente.
0: desmontar essas mentiras todas. E que se informem, que saibam exatamente separar o trigo do joio, o que está certo e o que está errado, e que não se deixem iludir por esse tipo de mensagens que têm sempre algo de subliminar. E, portanto, é sobretudo isso que eu lhes quero transmitir. Não é dizer-lhes para não verem redes sociais, é que se informem, que estejam preparados para as ver e que saibam distinguir exatamente o que é certo e o que é errado. Porque muitas vezes são tantas mentiras que, de facto, coitados, pois, obviamente, é difícil. Agora, há uma coisa que eu quero deixar aqui também, e nem só a mensagem para os jovens, é assim: o combate à pobreza tem que ser, de facto, uma coisa levada muito a sério. Não podemos continuar a deixar que as pessoas fiquem para trás. Na Europa, ninguém pode ficar para trás. E, portanto, é essa mensagem também que eu quero aqui deixar. E, mais uma vez, muito obrigada por
1: Muito
0: este.
1: obrigado. Muito obrigado.
0: Bom,
1: Muito obrigado por ter
0: quer dizer,
1: aceito.
0: acabei por falar só eu, não foi, Ana?
1: Não tem
0: Eu.
1: problema.
2: Sim, então a mim podem ouvir-me sempre. Assim é
1: Exatamente.
2: uma
0: Mas
2: ocasião muito, muito especial.
0: é bom que haja quem passe mensagens relativamente à Europa, é bom quem fale.

0: com os jovens relativamente à Europa, e nós, neste momento, temos um programa, temos um projeto que é a escola. Que é a Europa aqui e agora, que vai correr muitas escolas. Estamos todos envolvidos, portanto, os 8 eurodeputados do SND, portanto, do Partido Socialista, estamos envolvidos nesta tarefa e, portanto, vamos às escolas. Quem quiser depois deixar o seu e-mail, nós faremos uma newsletter que passaremos a enviar para eles, para poderem ter conhecimento do que se vai passando aqui a nível da Europa. E, portanto, nós queremos estar mais próximos também dos jovens, porque os adultos já é um pouco difícil às vezes mudar as mentalidades. Mas, como se costuma dizer, abrir os olhos é sempre importante e é sempre bom para todos. Muito obrigada.
1: Muito obrigado a todos. Encerramos assim mais esta grande auditório da Rua da Europa. Muito obrigado, Ana. Muito obrigado, Sr. Eurodeputado Isilda. Vemo-nos numa próxima. Muito obrigado a todos.
0: Viva a Europa
2: Boa
0: e
2: noite.
0: viva Portugal!
2: Viva a
1: Viva,
2: Europa!
1: viva.
2: Long live Europe! No, no, long live Europe! Obrigada,
1: Muito
2: Alexandre!
1: obrigado,
2: Obrigada,
1: muito
2: Isilda!
1: obrigado, muito obrigado.
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Boa noite. A Ilha de Faro entra devagar em mais uma madrugada. O vento quente de maio começa finalmente a ficar mais suave e desta hora em diante, a ria parece respirar de outra forma. Ao longe, as luzes da cidade misturam-se com o reflexo da água escura. Há carros a atravessar lentamente a ponte, há estudantes ainda acordados nas residências da universidade e há sempre aquele som distante dos aviões que passam sobre a ilha antes de desaparecerem no silêncio. Esta noite é feita de grandes canções, músicas que atravessaram décadas e continuam a encontrar espaço dentro de nós. Começamos com os Imagination e Body Talk, uma faixa elegante e noturna perfeita para abrir esta viagem junto ao mar. Depois, George Michael trouxe-nos a emoção profunda de Jesus to a Child, uma das grandes baladas dos anos 90, carregada de saudade e sensibilidade. E os Spandau Ballet, com Through the Barricades, fecharam este primeiro bloco com intensidade e romantismo, quase como uma memória antiga, que regressa quando a noite fica mais silenciosa.

Van Halen com When It's Love abriram um bloco onde a guitarra e a emoção caminham lado a lado. Depois, Gary Moore trouxe-nos Still Got the Blues, uma canção que parece ganhar ainda mais força quando ouvida tarde na noite. E os Guns N' Roses com November Rain levaram-nos para um daqueles clássicos gigantes que continuam a soar cinematográficos mesmo tantos anos depois.

Entramos nesta noite num território de verdadeiros hinos. Os Genesis com In The Air Tonight criaram aquele ambiente tenso e misterioso que parece encaixar perfeitamente na escuridão da via. Depois, os Led Zeppelin trouxeram Stairway to Heaven, uma música que continua a ser uma viagem dentro da própria música. E os Eagles com Hotel California fecharam este bloco como quem abre a porta para um lugar onde o tempo parece parar.

É tempo de ouvir as vozes portuguesas nesta ilha de Faro. Império dos Sentados, com Longe de Ti, trouxeram uma melancolia muito própria das noites portuguesas. Os heróis do rock, em Ser Jovem Sem Droga, continuam a carregar uma força especial ligada a uma geração inteira. Pedro Labrunhosa trouxe-nos Lua, um momento mais íntimo e contemplativo, perfeito para acompanhar esta paisagem noturna na Ilha de Faro.

Dire Straits nesta Ilha de Faro. Your Latest Trick. Abriram este bloco com aquele saxofone inconfundível que parece combinar as luzes

refletidas na água da ria. Depois os Cure, com Lullaby, mergulharam-nos numa atmosfera mais escura e hipnótica, própria do seu líder, Robert Smith. Os Def Leppard, com Love Bites, trouxeram uma das grandes power ballads dos anos 80.

Rádio Universitária do Algarve neste domingo 24 de maio, ao som dos A-ha, com Stay on These Roads, abrirem este momento com uma sensação de estrada vazia e horizonte distante. Depois de David Bowie, trouxe-nos Absolute Beginners, elegante e cinematográfica como poucas, uma grande música. Os Bon Jovi com Bed of Roses fecharam este bloco com emoção e a grandiosidade do glam rock dos anos 90.

0: Assim chegamos ao final desta viagem pela noite. Os Bad English com When I See You Smile lembraram-nos como algumas baladas conseguem continuar intemporais. E a fechar, os Toto com África fecham esta edição da Ilha de Faro com uma canção que atravessa gerações e continua a criar imagens na cabeça de quem a ouve. Enquanto a música desaparece lentamente, a ilha continua aqui, entre o mar, a ria e o silêncio da madrugada. Boa noite.
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